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3: Uma hora da manhã.

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2: São 2 horas.
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1: Começamos então a contagem decrescente do nosso top 5 para esta semana. Esta semana que vai desde o dia 24 de maio até o dia 30 de maio de 2026. A semana número 21 para este ano, votada por vocês, deu nada mais nada menos do que uma reentrada e algumas manutenções, uma subida, e vamos perceber quem é que andou a mexer aqui na tabela. Comecemos pelo número 5. E no número 5 encontramos exatamente a única reentrada para a tabela. Chama-se Senhar-se e é de Carlos Ribeiro. Esta é a 12ª semana a contar para a tabela.

Bem, ele diz-nos que fica sem ar, sem nada, sem vida, ele fica sem ar, sem ela. O Carlos Ribeiro reentra esta semana para o número 5 do nosso top. Esta semana contamos com a manutenção da Dona Inês. Inês apenas, ela que foi nossa convidada não há muito tempo no Conversas com a Essência Musical. Ela que está por cá há 4 semanas consecutivas. Mantém-se no 4º lugar esta semana com o tema Sinto Muito.

muito, muito assim indígena. Sinto muito. Número 4 esta semana, a manter-se desde a semana anterior. Inês apenas com sinto muito. Quanto ao número 3, mantém-se inabalável a meio da tabela há 3 semanas consecutivas neste lugar. Coladinho é a nova de Fernando Daniel, ele que está no cartaz das festas das Lajes do Pico, da Semana dos Baleeiros. Descobri ontem, numa pesquisa, nem tinha dado conta que já tinha saído o cartaz da Semana dos Baleeiros. Já saiu, meninos e meninas que estão em casa, realmente, quem está distraído como eu, já saiu. E o Fernando Daniel faz parte do cartaz da Semana dos Baleeiros. Juro, Fernando Daniel, esta semana, a 4ª semana na tabela, mantém-se então no 3º lugar, mesmo a meio do nosso top.

Fernando Daniel esta semana a manter-se no número 3 da nossa tabela. Quanto ao número 2, aí está a surpresa. Eles saem do número 5, sobem 3 posições em direção novamente a chegar-se perto da liderança, mas não chegam à liderança. Estão na vice-liderança, no número 2 da tabela, os Excesso. São 24 semanas na nossa tabela do Top 5 e eu vou estar aqui. Eles dizem que vão estar aqui, pronto, eles estão aqui na tabela realmente e andam por cá há 24 semanas. Sobem 3 posições até ao número 2 esta semana no Top. Eu vou estar aqui e os Excesso.

ai, ai, ai, ai, ai, ai, ai, assim eles dizem. E respondem-me vocês desse lado, quem está então no primeiro lugar. Já sabe, é o Lusa. Vocês decidiram que seria ele o eterno vencedor do número 1. Cá está ele novamente a manter-se mais uma semana no top 5, na posição primeira do nosso top. No número 1, então, Lusa e última, Eros. Não se esqueçam de votar depois do termo do programa. Está lá o link no nosso Facebook. Votem nas vossas 5 músicas preferidas.

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2: O último sinal foram 3 horas.

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4: Os Anjos serviram-se da polémica que os ligou à humorista Joana Marques nos últimos anos para um breve enredo de um anúncio publicitário a uma marca de água com gás. Numa campanha criada pela agência Bar Ogilvy, a dupla acerca-se de um balcão de um bar e pede um mocktail igual a esses, perante a renitência do barman, que pergunta a Nelson e Sérgio Rosado depois de aquilo que se passou, em alusão ao processo interposto contra Joana Marques em registro de autoironia e humores, a dupla começa a cantar uma versão adaptada de um dos seus maiores êxitos, Perdoa, de 1999. Perdoa, se peço demais, eram só umas medidas legais. O empenho da dupla não surte efeito, com o barman a rematar o número com um lacónico não. No final, em voz off, surge a mensagem: perdoem-nos, anjos, este mocktail é só para bem dispostos. Recorde-se que os anjos exigiam mais de 1 milhão de euros a Joana Marques, alegando que um vídeo partilhado pelo humorista, onde se misturava a interpretação da dupla do hino nacional com imagens dos júris do programa Ídolos, lhes causou danos patrimoniais e difamação. Em 2025, Joana Marques foi absolvida, não tendo ficado provado que a polémica tenha afetado negativamente a vida e o negócio da banda. Os dinamarqueses Jaco anunciaram o fim de carreira após mais de 3 décadas de atividade. A banda de Barbie Girl publicou nas redes sociais uma mensagem na qual se despede dos seus fãs depois de muitos anos incríveis. Os Aqua formaram uma parte enorme das nossas vidas. Juntos podemos viver mais coisas do que sonhávamos, pode ler-se. Viajámos pelo mundo, diversas vezes conhecemos muitas pessoas maravilhosas, cantámos ao lado de milhões de pessoas e partilhámos memórias que ficarão connosco para sempre. Quando se está tanto tempo junto, aprende-se quando é a hora de proteger o que se criou. Sentimos que é a altura certa de dizer adeus. Continua o grupo. Obrigado no fundo do coração a todos os que fizeram parte desta viagem. Obrigado pelo amor, pela energia, pelo apoio, por todos os momentos. A Festa do Avante anunciou o cartaz para a sua edição de 2026, que assinala o 50º aniversário do evento organizado pelo Partido Comunista Português. Entre os principais destaques do evento, que se realiza na Quinta da Ataleia, na Amora, nos dias 4, 5 e 6 de setembro, estão Carolina Deslandes, que será uma das cabeças de cartaz, juntamente com Carlão, Evandro, Pedro Joia, Conem, Mato Grosso e Bombino, António Zambujo, Yuri da Cunha, Aldina Duarte, Regula, 47 Sul ou Cara de Espelho também estarão presentes na festa. As entradas para a Festa do Avante estão à venda a 35 euros. Nos dias do evento, o preço sobe para 50 euros. Morreu Carlos Gonçalves Pereira, vocalista do Corpo Diplomático. O músico foi encontrado morto na passada quinta-feira na sua residência em Santa Luzia, Odmira, disse a agência Lusa. O músico Miro do Carmo tinha 71 anos. Com o nome artístico Ultravioleta, começou por se destacar no grupo que se afirmou como uma das primeiras propostas New Wave em Portugal no final dos anos 70, tendo editado o single Festa e o álbum Música Moderna em 1979. A banda é precursora dos Heróis do Mar, já que Carlos Maria Trindade, Pedro Aires Magalhães e Paulo Pedro Gonçalves, estes dois últimos vindos do grupo punk Faíscas, abririam a alvorada dos anos 80 a um novo capítulo que mudaria a face da pop portuguesa. Em 2024 faleceu Rui Freire, o teclista do Corpo Diplomático. Agora falece Carlos Gonçalves Pereira. Já é conhecida a canção oficial de apoio à Seleção Nacional de Futebol, que vai disputar o Campeonato do Mundo, que este ano se realiza nos Estados Unidos, México e Canadá. É Tuga ou Nada, conta com as participações de Sam the Kid, Bispo, G-Sun, Papillon e Sir Scratch. 5 dos maiores nomes do rap nacional, com instrumental a cargo de Sam the Kid, captação a cargo de Fred Ferreira e mistura e masterização de Ears Johnny. No refrão pode ouvir-se o verso: enquanto for a fé a conduzir o pulmão, um por todos Deus é a unidade a produzir plural antes de um cântico por Portugal. Em comunicado à imprensa, os envolvidos afirmam que foi uma honra fazer parte deste processo e dar o nosso contributo para este momento especial da nossa seleção. A edição do single está a cargo da editora Universal Portugal e inicia o Campeonato do Mundo com um jogo frente à República do Congo a 17 de junho em Houston, no estado norte-americano do Texas. O selecionador nacional Roberto Martínez divulgou na passada terça-feira a lista dos jogadores convocados. Morreu o saxofonista Dick Perry, conhecido pelas suas colaborações com os Pink Floyd. Tinha 83 anos. A sua morte foi anunciada pelo guitarrista David Gilmour através das redes sociais. Tocava com ele desde os meus 17 anos, começou por dizer. O seu toque e o seu tom fizeram com que a sua forma de tocar fosse inconfundível. Uma assinatura de uma beleza gigante, conhecida por milhões de pessoas e parte fulcral de canções como Shine On You, Crazy Diamond, Wish You Were Here, Has and Them, ou Money. Continuou. Ao longo da sua carreira, Perry tocou ainda com os The Who, na digressão que fizeram em 1979 e 1980, e com os Violet Femmes em 2009. Esteve presente no último concerto de sempre dos Pink Floyd, no Live Aid, em 2005. A organização do Rock in Rio Lisboa revelou que não será possível chegar de carro ao festival que decorre nos dias 20, 21, 27 e 28 de junho no Parque Tejo. Segundo o comunicado enviado à imprensa, o trânsito nas imediações da cidade do Rock estará fortemente condicionado pela PSP, pelo que é incentivada a utilização de transportes públicos. Além da Carris, que será parceiro oficial, o Rock in Rio Lisboa tem parcerias com a Carris Metropolitana, CP, Fertacos, Flixbus, Grupo Barraqueiro, Metro de Lisboa, Rede Expresso, Hostel Parque, Transportes Metropolitanos de Lisboa e Transtejo Softlusa, garantindo horários alargados de transportes. Mais do que reforçar a oferta, trabalhamos numa estratégia integrada com os parceiros-chave para garantir deslocações mais simples, rápidas e cómodas, diz Roberta Medina, vice-presidente executiva do Rock in Rio Lisboa, no comunicado. Para um evento desta dimensão, a utilização de transportes públicos não é apenas recomendada, é uma parte essencial da experiência. A circulação nos arredores do Parque Tejo estará reservada exclusivamente a moradores e lojistas, com comprovativo de residência, podendo o público utilizar os shuffles da Carris, reforçados face ao que aconteceu na edição de 2024, que circulam continuamente entre a Gare do Oriente e o recinto do festival ao longo de todo o dia. Os bilhetes de ida e volta ao preço de 2€ já estão disponíveis no site oficial do Rock in Rio Lisboa e na app navegante. Toy anunciou dois concertos especiais em Lisboa e no Porto de celebração dos seus 50 anos de carreira. O artista português, nascido em Setúbal, há 63 anos atua no Campo Pequeno em Lisboa a 24 de abril de 2027, seguindo-se um concerto na Superboc Arena no Porto a 30 de abril. Estão prometidos duas noites carregadas de emoção, memórias e grandes momentos musicais, bem como várias surpresas. O cartaz dos concertos em registro bem-humorado mostra Toy sentado num trono com uma coroa na cabeça e em tronco nu. Os bilhetes têm preços entre os 27 e os 43 euros em Lisboa e entre os 27 e os 48 no Porto.
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2: 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Quatro da manhã.

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1: 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Cinco horas.
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3: São 6 horas.
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1: 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RL Açores, são 7 horas.
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0: Albert Einstein afirmou em determinada altura: a ciência sem religião é manca e a religião sem ciência é cega. Uma boa semana.
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2: Bom dia, são 8 horas.
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2: Sabia que um navio de guerra inglês foi incendiado na Baía da Calheta, em São Jorge, no século XVIII? Em fevereiro de 1783, a fragata HMS Pallas, uma das primeiras fragatas da Marinha Real Britânica, ficou gravemente danificada após tempestades no Atlântico Norte e começou a meter água sem controle. O comandante decidiu então procurar o porto mais próximo e acabou por encalhar o navio na Baía da Calheta para avaliar os estragos. Após inspeção, concluiu-se que o casco estava irrecuperável devido à corrosão do revestimento de cobre, um fenómeno químico que na época ainda era desconhecido. A tripulação retirou tudo o que pôde ser aproveitado e duas semanas depois o navio foi incendiado e ardeu até à linha d'água. Do navio foram recuperados grandes blocos de ferro que serviam de lastro, alguns com mais de 270 quilos. E o navio ficou conhecido entre os jorgenses como o Barco das Açafras. Era o nome que os populares deram a essas bigornas de ferro. Ainda hoje, existem vestígios do HMS Pallas no fundo da Baía da Calheta, entre os 5 e os 20 metros de profundidade. Sendo que o local do naufrágio foi identificado por arqueólogos nacionais e internacionais, apoiados pela Direção Regional da Cultura, em 1998.
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2: Os Anjos serviram-se da polémica que os ligou à humorista Joana Marques nos últimos anos para um breve enredo de um anúncio publicitário a uma marca de água com gás. Numa campanha criada pela agência Bar Ogilvy, a dupla acerca-se de um balcão de um bar e pede um mocktail igual a esses, perante a renitência do barman, que pergunta a Nelson e Sérgio Rosado depois de aquilo que se passou, em alusão ao processo interposto contra Joana Marques, em registro de autoironia e humores, a dupla começa a cantar uma versão adaptada de um dos seus maiores êxitos, Perdoa, de 1999. Perdoa, se peço demais, eram só umas medidas legais. O empenho da dupla não surte efeito, com o barman a rematar o número com um lacónico não. No final, em voz off, surge a mensagem: perdoem-nos, anjos, este mocktail é só para bem dispostos. Os dinamarqueses Jaco anunciaram o fim de carreira após mais de 3 décadas de atividade. A banda de Barbie Girl publicou nas redes sociais uma mensagem na qual se despede dos seus fãs depois de muitos anos incríveis. Os Aqua formaram uma parte enorme das nossas vidas. Juntos podemos viver mais coisas do que sonhávamos, pode ler-se. Viajámos pelo mundo, diversas vezes conhecemos muitas pessoas maravilhosas, cantámos ao lado de milhões de pessoas e partilhámos memórias que ficarão connosco para sempre. Quando se está tanto tempo junto, aprende-se quando é a hora de proteger o que se criou. Sentimos que é a altura certa de dizer adeus. Continua o grupo. Obrigado no fundo do coração a todos os que fizeram parte desta viagem. Obrigado pelo amor, pela energia, pelo apoio, por todos os momentos. A Festa do Avante anunciou o cartaz para a sua edição de 2026, que assinala o 50º aniversário do evento organizado pelo Partido Comunista Português. Entre os principais destaques do evento, que se realiza na Quinta da Atalaia, na Amora, nos dias 4, 5 e 6 de setembro, estão Carolina Deslandes, que será uma das cabeças de cartaz, juntamente com Carlão, Evandro, Pedro Joia, Conem, Mato Grosso e Bombino. António Zambujo, Yuri da Cunha, Aldina Duarte, Regula, 47 Sul ou Cara de Espelho também estarão presentes na festa. As entradas para a Festa do Avante estão à venda a 35€. Nos dias do evento, o preço sobe para 50€.
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2: O último sinal foram 9 horas.

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2: Bom dia, são 10 horas.
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3: RL Açores, 11 horas.
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2: Sabia que um navio de guerra inglês foi incendiado na Baía da Calheta, em São Jorge, no século XVIII? Em fevereiro de 1783, a fragata HMS Pallas, uma das primeiras fragatas da Marinha Real Britânica, ficou gravemente danificada após tempestades no Atlântico Norte e começou a meter água sem controle. O comandante decidiu então procurar o porto mais próximo e acabou por encalhar o navio na Baía da Calheta para avaliar os estragos. Após a inspeção, concluiu-se que o casco estava irrecuperável devido à corrosão do revestimento de cobre, um fenómeno químico que na época ainda era desconhecido. A tripulação retirou tudo o que pôde ser aproveitado e duas semanas depois o navio foi incendiado e ardeu até à linha d'água. Do navio foram recuperados grandes blocos de ferro que serviam de lastro, alguns com mais de 270 quilos. E o navio ficou conhecido entre os jorgenses como o Barco das Açafras. Era o nome que os populares deram a essas bigornas de ferro. Ainda hoje, existem vestígios do HMS Pallas no fundo da Baía da Calheta, entre os 5 e os 20 metros de profundidade. Sendo que o local do naufrágio foi identificado por arqueólogos nacionais e internacionais, apoiados pela Direção Regional da Cultura, em 1998.
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0: 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Boa tarde, são 12 horas.
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1: Altura agora para atualizarmos a informação na Rádio Lumena. Assinalou-se a 17 de maio, o Dia Internacional da Reciclagem, uma data que pretende sensibilizar a comunidade para a importância da gestão correta dos resíduos e da adoção de comportamentos mais sustentáveis. O município de Belas associou-se a esta efeméride, reforçando o apelo a todos os munícipes para a correta separação dos resíduos e utilização dos ecopontos disponíveis. Este gesto simples, mas fundamental, contribui para a redução da poluição, a preservação dos recursos naturais e a melhoria da qualidade ambiental do concelho. Neste sentido, o município de Belas continua empenhado na promoção de boas práticas ambientais, incentivando a população a adotar hábitos responsáveis no seu dia-a-dia. Separar resíduos é um compromisso de todos, por um concelho mais limpo, mais sustentável e com melhor qualidade de vida para as gerações presentes e futuras, revela a autarquia. A Associação de Municípios da Região Autónoma dos Açores reuniu-se com a representante da República, num encontro que serviu para reforçar o diálogo institucional e abordar os principais desafios que afetam hoje os municípios açorianos. A Associação de Municípios destacou que as autarquias têm um papel central na resposta às populações, desde a habitação e a ação social ao envelhecimento, juventude, ambiente e gestão de resíduos. Foram também discutidos os desafios estruturais da região, incluindo o combate à pobreza e às desigualdades. O presidente da Associação de Municípios da Região Autónoma dos Açores, Carlos Ferreira, afirmou que não há coesão regional sem municípios fortes e próximos das pessoas, lembrando que a desigualdade territorial é também desigualdade social. A Associação defendeu a maior articulação entre instituições e uma valorização efetiva do papel das autarquias, sublinhando que os municípios devem participar na definição das soluções. O eurodeputado socialista André Franqueira Rodrigues alertou no Parlamento Europeu que a crise dos fertilizantes já não é apenas um problema dos agricultores, mas uma ameaça direta ao preço dos alimentos pagos pelas famílias. No debate sobre o plano de ação para os fertilizantes, o eurodeputado defendeu financiamento europeu e uma resposta comum para travar a escalada de custos. Franqueira Rodrigues considera positivas as propostas para reforçar a produção europeia e apostar em fertilizantes orgânicos, mas avisa que os agricultores precisam de soluções agora e conclui que, se a política agrícola é comum, também a resposta tem de ser comum.
2: Senhor Comissário, temos hoje novamente os agricultores à porta deste Parlamento e com razão. Há mais de um mês, quando deflagrou o conflito no Irão, pedimos ações imediatas. Sabíamos todos que a questão não era apenas geopolítica. A verdade é que a Europa está demasiado exposta. A agricultura europeia depende fortemente de fertilizantes importados. Em Portugal, o preço da ureia duplicou, enquanto na produção de milho há relatos de um aumento do custo superior a 300 euros por hectare. Falar de produção europeia e de fertilizantes é positivo, mas isto não baixa a fatura dos agricultores agora. Os agricultores não podem esperar pelo futuro, a campanha agrícola não esperam, precisam de apoios e de soluções já. Precisam de financiamento, de instrumentos de crise. Se a política agrícola é comum, a resposta em tempo de crise também tem de ser comum.
1: Na próxima época, o Campeonato dos Açores de Futebol, no escalão sénior masculino, não vai contar com equipas de São Jorge nem da Graciosa, sendo disputado apenas por formações da Terceira, São Miguel e Pico. Uma situação que preocupa o representante da Associação de Futebol de Angra do Heroísmo em São Jorge. Raul Brasil defende que a competição deve integrar equipas das três ilhas, sublinhando a importância desportiva e também o impacto económico destes jogos.
3: Pois já, a Associação de Futebol abrange as três ilhas. Logo por aí, que quer representantes de todas as ilhas. Mas, como eu há pouco disse, não só dinamizamos o futebol, dinamizamos a economia, os outros, e incluindo os hotéis, os hotéis residenciais, restaurantes e tudo mais. Portanto, o movimento que essas equipas dariam é global e não só de futebol. Portanto, é impensável uma associação de futebol, neste caso a de Angra do Heroísmo, não pense nisso tudo. Por isso, e como há pouco acabámos de dizer do apuramento, sendo o futebol regional, é global de ilha. Portanto, é importantíssimo que eles estivessem, quer desportivamente, quer economicamente, quer turisticamente. É importantíssimo. Portanto, não há nenhuma direção que pense ao contrário.
1: O dirigente aponta a falta de competitividade interna como um dos principais desafios em São Jorge, mas destaca que o aumento do número de equipas na próxima época poderá melhorar o ritmo competitivo.
3: Eu, no caso de São Jorge, que é o que nós conhecemos mais, e o Norberto sabe isso perfeitamente, é a competitividade. Foram só duas equipas, o andamento, embora na terceira também só tenham três, é preciso não esquecer, só tenham três, o andamento é um bocadinho diferente, e evidentemente que com as três equipas que estão a perfilhar vai ser totalmente diferente. Quando chegarem a um apuramento vão chegar com um andamento totalmente diferente, vão jogar mais e vão ter mais competitividade entre umas e outras, e vai ser totalmente diferente. Espero bem que o campeão de São Jorge para o ano se apure rapidamente para o campeonato dos Açores, ou outra prova que possa vir para o lugar do campeonato dos Açores.
1: Raul Brasil admite ainda que o modelo da competição está em discussão, defendendo, no entanto, que a prova deve ser mantida, mesmo que venha a ser reformulada.
3: Como sabe, há uma discussão grande. Exatamente. Vamos ver o que é que se faz ainda durante esta época e o que é, as discussões que vão haver entre as associações e o governo e outros elementos do futebol e da política, para ver o que é que vai acontecer com o Campeonato dos Açores. Possivelmente é preciso repensar. Qualquer coisa é modificável. É preciso é que não desapareça a prova, embora com outros moldes.
1: Quanto à informação, ficamos por aqui. Já sabe que estas e outras notícias estão atualizadas em radiolumena.com.
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0: Albert Einstein afirmou em determinada altura: a ciência sem religião é manca e a religião sem ciência é cega. 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
1: 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Treze horas nos Açores.

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2: O último sinal foram 14 horas.

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2: Boa tarde, 15 horas.
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6: Altura agora para atualizarmos a informação na Rádio Lumena. Assinalou-se a 17 de maio, o Dia Internacional da Reciclagem, uma data que pretende sensibilizar a comunidade para a importância da gestão correta dos resíduos e da adoção de comportamentos mais sustentáveis. O município de Belas associou-se a esta efeméride, reforçando o apelo a todos os munícipes para a correta separação dos resíduos e utilização dos ecopontos disponíveis. Este gesto simples, mas fundamental, contribui para a redução da poluição, a preservação dos recursos naturais e a melhoria da qualidade ambiental do concelho. Neste sentido, o município de Belas continua empenhado na promoção de boas práticas ambientais, incentivando a população a adotar hábitos responsáveis no seu dia-a-dia. Separar resíduos é um compromisso de todos, por um concelho mais limpo, mais sustentável e com melhor qualidade de vida para as gerações presentes e futuras, revela a autarquia. A Associação de Municípios da Região Autónoma dos Açores reuniu-se com a representante da República, num encontro que serviu para reforçar o diálogo institucional e abordar os principais desafios que afetam hoje os municípios açorianos. A Associação de Municípios destacou que as autarquias têm um papel central na resposta às populações, desde a habitação e a ação social ao envelhecimento, juventude, ambiente e gestão de resíduos. Foram também discutidos os desafios estruturais da região, incluindo o combate à pobreza e às desigualdades. O presidente da Associação de Municípios da Região Autónoma dos Açores, Carlos Ferreira, afirmou que não há coesão regional sem municípios fortes e próximos das pessoas, lembrando que a desigualdade territorial é também desigualdade social. A Associação defendeu a maior articulação entre instituições e uma valorização efetiva do papel das autarquias, sublinhando que os municípios devem participar na definição das soluções. O eurodeputado socialista André Franqueira Rodrigues alertou no Parlamento Europeu que a crise dos fertilizantes já não é apenas um problema dos agricultores, mas uma ameaça direta ao preço dos alimentos pagos pelas famílias. No debate sobre o plano de ação para os fertilizantes, o eurodeputado defendeu financiamento europeu e uma resposta comum para travar a escalada de custos. Franqueira Rodrigues considera positivas as propostas para reforçar a produção europeia e apostar em fertilizantes orgânicos, mas avisa que os agricultores precisam de soluções agora e conclui que, se a política agrícola é comum, também a resposta tem de ser comum. Na próxima época, o Campeonato dos Açores de Futebol, no escalão sénior masculino, não vai contar com equipas de São Jorge nem da Graciosa, sendo disputado apenas por formações da Terceira, São Miguel e Pico. Uma situação que preocupa o representante da Associação de Futebol de Angra do Heroísmo, em São Jorge. Raul Brasil defende que a competição deve integrar equipas das três ilhas, sublinhando a importância desportiva e também o impacto económico destes jogos. O dirigente aponta a falta de competitividade interna como um dos principais desafios em São Jorge. mas destaca que o aumento do número de equipas na próxima época poderá melhorar o ritmo competitivo. Raul Brasil admite ainda que o modelo da competição está em discussão, defendendo, no entanto, que a prova deve ser mantida, mesmo que venha a ser reformulada. Quanto à informação, ficamos por aqui. 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

Boa tarde, sejam muito bem-vindos a esta edição de hoje do Espelho Mágico. Deste lado está Armando Silveira, cumprimentando todo o vosso auditório com um grande abraço de muita amizade. Vamos estar aqui até às 16 horas.

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1: Continuação de uma ótima tarde, são os desejos de Armando Silveira e de toda a vasta equipa da RL Açores, para todos quantos estão desse lado a ouvir a nossa emissão em 107.1, 92.2 e 90.0, também em www.radiolumena.com. Vamos estar, como é habitual, até às 16, esperando que a sessão musical esteja a ser do vosso inteiro agrado.

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6: Continuação de uma ótima tarde. São os desejos de Armando Silveira e de toda a vasta equipa da RL Açores para todos quantos estão desse lado a ouvir a nossa emissão em 107.1, 92.2 e 90.0, também em www.radiolumena.com. Vamos estar, como é habitual, até às 16, esperando que a sessão musical esteja a ser do vosso inteiro agrado.

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2: Sabia que um navio de guerra inglês foi incendiado na Baía da Calheta, em São Jorge, no século XVIII? Em fevereiro de 1783, a fragata HMS Pallas, uma das primeiras fragatas da Marinha Real Britânica, ficou gravemente danificada após tempestades no Atlântico Norte e começou a meter água sem controle. O comandante decidiu então procurar o porto mais próximo e acabou por encalhar o navio na Baía da Calheta para avaliar os estragos. Após inspeção, concluiu-se que o casco estava irrecuperável devido à corrosão do revestimento de cobre, um fenómeno químico que na época ainda era desconhecido. A tripulação retirou tudo o que pôde ser aproveitado e duas semanas depois o navio foi incendiado e ardeu até à linha d'água. Do navio foram recuperados grandes blocos de ferro que serviam de lastro, alguns com mais de 270 quilos. E o navio ficou conhecido entre os jorgenses como o Barco das Açafras. Era o nome que os populares deram a essas bigornas de ferro. Ainda hoje, existem vestígios do HMS Pallas no fundo da Baía da Calheta, entre os 5 e os 20 metros de profundidade. Sendo que o local do naufrágio foi identificado por arqueólogos nacionais e internacionais, apoiados pela Direção Regional da Cultura, em 1998.
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continuação de uma ótima tarde, são os desejos de Armando Cerveira e de toda a vasta equipa da RL Açores, para todos quantos estão desse lado a ouvir a nossa emissão em 107.1, 92.2 e 90.0, também em www.radiolumena.com. Vamos estar como é habitual até às 16, esperando que a sessão musical esteja a ser do vosso inteiro agrado.

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2: São 16 horas.
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6: Madeira, 4 nos Açores. Voltamos então às temperaturas, que continuam altas. 19 em Ponta Delgada, 22 no Funchal, 25 no Porto e também em Coimbra e 28 a esta hora em Lisboa e também em Faro. A esta hora, Nuno Rodrigues, quais são também os principais títulos?
7: Data revelada esta tarde na Antena 1 pelo Instituto para os Comportamentos Aditivos e Dependências. Abre portas já no próximo mês o primeiro centro público para tratar a dependência do jogo. Os pedidos de apoio ao ICAD mais do que duplicados nos últimos dois anos. Este é um tema em destaque no programa da tarde. Adiante percebemos também a forma como esta dependência pode destruir vidas e famílias. Um bombeiro ficou ferido no combate a um incêndio esta tarde num complexo de armazéns em Vila Franca de Xira. O bombeiro sofreu ferimentos ligeiros e já foi transportado para o hospital. Portugal passa a contar a partir de hoje com uma plataforma de acompanhamento da fraude digital. A iniciativa apresentada esta tarde promete reforçar a cooperação entre todas as entidades envolvidas no combate a este fenómeno.
6: Nuno Rodrigues, nesta edição das 5 no programa da tarde.
7: Estava prometido para a segunda metade do ano, mas abre portas já no próximo mês. O primeiro centro público para tratar a dependência do jogo vai ficar disponível a partir de junho. A data é revelada na Antena 1 pela presidente do ICAD, o Instituto para os Comportamentos Aditivos e Dependências. Joana Teixeira explica que a nova estrutura vai passar a prestar apoio especializado nesta área.
8: O ICAD já definiu um centro de tratamento especializado em ambulatório para o tratamento de jogo a dinheiro em Lisboa, que irá abrir em junho. Portanto, serão o tratamento em ambulatório, que será feito por uma equipa multidisciplinar. Também vamos ter apoio do serviço social, portanto, uma intervenção também de reabilitação psicossocial, e também vai haver apoio de parte financeira para pessoas que tenham problemas mais graves.
6: Falou-me no mês de junho, já há uma data específica para a abertura, em que ponto é que está?
8: Há neste momento a ser planeada a abertura para a segunda quinzena de junho.
7: Presidente do ICAD, entrevistada pela jornalista Inês Martins, e o primeiro centro público para tratar a dependência do jogo, que abre portas no próximo mês. Em simultâneo, o ICAD quer apertar as regras do jogo online, com foco na publicidade e nos influenciadores.
8: Há alguns desafios, nomeadamente a publicidade dos influencers e esta grande acessibilidade ao jogo online, seja a dinheiro, seja de videojogos, e portanto nós temos realmente no ICAD esta preocupação e estamos neste momento a trabalhar na elaboração de medidas que iremos propor para tentarmos regular e reduzir o impacto na saúde que estas medidas de jogo têm.
7: Regras mais apertadas para a publicidade e para os influenciadores na área do jogo a dinheiro, numa altura em que as casas de apostas online continuam a reforçar os anúncios comerciais. João Marques, especialista do ICAD na área do jogo a dinheiro, adianta que há cada vez mais jovens, em especial menores, a apostar nestas plataformas.
9: É muito fácil ter no meu bolso um casino. As gerações que estão agora a sofrer com o problema de jogo cresceram a aprender a jogar, a usar um smartphone, a usar um tablet, a interagir com as novas tecnologias, porque a verdade é que os números o que mostram é que abaixo dos 18 anos nós temos cada vez mais jovens a experimentar jogar a dinheiro, nomeadamente online. Não entram pela porta de um casino porque não lhes é permitido.
7: Nos últimos dois anos, os pedidos de apoio ao ICAV relacionados com o vício do jogo mais do que duplicaram. É um problema que pode destruir relações e famílias e deixar marcas na vida pessoal de quem se vê envolvido. É um desses casos, Inês Martins, que vamos conhecer mais adiante no programa da tarde.
0: Onde eu me sentia bem era no casino, mas não era suficiente. Então eu cheguei a estar no casino físico, com o telemóvel à frente, a jogar online ao mesmo tempo.
10: Jorge Antunes foi viciado em jogo durante 25 anos, parou há 5. Conta que o vício o transformou numa pessoa mentirosa e manipuladora.
0: A mentira fazia parte do meu cotidiano, porque eu precisava de manipular as pessoas. Uma situação que me chocou muito e que ainda hoje estou a resolver foi gastar as poupanças todas que eu tinha amealhado para a minha família. E eu gastei tudo.
10: E Jorge olha para a publicidade que vê constantemente na rua, nas televisões, nas redes sociais, como um impulsionador para levar alguém a começar o vício ou a ter uma recaída.
0: Para quem está em sofrimento e está a recuperar, ou a tentar recuperar, é um gatilho muito grande estar a ser bombardeado constantemente. Em relação a quem faz a publicidade, é muito tentador, financeiramente, é muito tentador. Jovens influencers não querem pensar nas consequências que isso traz para as outras pessoas. O que interessa é, eu vou comprar um carro com este dinheiro. Mas se soubessem as consequências que isso traz para a vida de milhares de pessoas, que são mesmo milhares de pessoas, nós em Portugal estamos com uma epidemia de jogo, pensavam duas vezes.
10: E segundo os dados mais recentes do Instituto para os Comportamentos Aditivos e as Dependências, o número de pessoas a pedir ajuda tem mesmo vindo a aumentar. Em 2023 foram 358 pessoas. No ano passado, o número subiu para 782.
7: Um tema que vai continuar em destaque no programa da tarde de hoje. É também pela internet que têm disparado as fraudes digitais em Portugal e um pouco por todo o mundo. O Banco de Portugal anunciou esta tarde uma plataforma de acompanhamento deste fenómeno que vai reforçar a cooperação entre todas as entidades envolvidas no combate à fraude digital. O governador Álvaro Santos Pereira apresentou a iniciativa esta tarde, aproveitando o momento para garantir que a instituição não vende produtos financeiros.
11: Se algum dia quem está em casa vir alguma mensagem, não só do governador, como dos vice-governadores, ou o administrador do Banco de Portugal, ou diretores do Banco de Portugal, ou quem quer que seja do Banco de Portugal, a vender produtos financeiros, isso não é verdade. Nós nunca o faremos. O que queremos fazer é exatamente combater estas fraudes. O que fazemos hoje é lançarmos a plataforma de acompanhamento da fraude digital. Esta plataforma nasce com um objetivo muito claro: reforçar a cooperação entre todos os intervenientes relevantes, ultrapassar a fragmentação da informação e promover uma abordagem integrada ao fenómeno da fraude digital.
7: Álvaro Santos Pereira, esta tarde, na abertura de uma conferência sobre a fraude digital, nesta conferência que decorre em Lisboa, já foi revelado também que a possibilidade de os clientes bancários verem o nome do destinatário de uma transferência quando colocam o IBAN e outras ferramentas que entraram em funcionamento nos últimos anos já evitaram mais de 6 milhões de euros em fraudes desde 2024. É essa a estimativa do Banco de Portugal. A Francisca Guedes de Oliveira, administradora da instituição, considera também que quem usa a internet quase nunca tem informação suficiente sobre as fraudes digitais e muitas das vítimas nem sequer apresentam queixa.
12: Termos a sensação que as pessoas ainda têm uma atitude muito relaxada em relação a estas questões da fraude digital. 40% dos utilizadores da internet, no inquérito OCDE, nunca pesquisaram informação, nem nunca se tentaram informar sobre fraude digital. E, portanto, significa que temos aqui um terreno super fértil para enganar as pessoas, não é? Porque há desconhecimento, porque não há procura de informação. Temos 8% dos utilizadores a dizerem que já foram vítima de fraude digital. 8% já é um número bastante impressivo, já é um número bastante significativo. E temos 40% daqueles que foram vítimas de fraude a dizer que não reportaram a fraude. O que também não é de estranhar, porque a sensação que existe, e muitas vezes é mesmo assim por causa da natureza do fenómeno, é que as pessoas têm a sensação que não há nada a fazer.
7: Necessidade de reforçar as informações relacionadas com a fraude digital, a ideia deixada nesta tarde na conferência dedicada a este tema que está a decorrer em Lisboa. A internet também representa vários perigos, nomeadamente para a questão das crianças desaparecidas. Neste dia internacional em que se assinala este fenómeno, o Instituto de Apoio à Criança lançou materiais para ajudar na prevenção do desaparecimento de menores. Entre este conjunto de materiais está incluído um jogo de cartas, também um livro infantil e ainda um vídeo, Sandra Henriques.
13: Quando estás online, não partilhes fotos, dados pessoais, nem aceites mensagens ou convites de quem não conheces.
14: Esta é uma das mensagens do vídeo. O objetivo principal é a prevenção do desaparecimento de crianças, revela Anabela Reis, do Instituto de Apoio à Criança.
15: Acreditamos que a prevenção começa desde cedo e cada vez mais temos de começar a trabalhar determinadas temáticas ainda em contexto pré-escolar.
14: Portanto, é a prevenção aqui o foco para evitar o desaparecimento de crianças?
15: Sim, totalmente. Ou seja, apesar de existirem os serviços da linha 116-000, que é um serviço, no fundo, para já trabalhar a situação em si, não é? A emergência, é importante trabalharmos, não perdermos o foco de que as crianças precisam de ter um conhecimento informado.
14: Para além do vídeo, há um livro, um caderno de colorir e um jogo de cartas dilema criados em parceria com a editora Ideias com História. Miguel Correia, da editora, fala num desafio de criar este material com muito conteúdo de sensibilidade.
16: Sensibilizam para isto dos cuidados a ter e de como devemos abordar esta questão dos desaparecimentos, dos raptos, etc. E, portanto, o desafio foi mesmo esse. Já agora, dizer que são materiais que apelam muito à reflexão, ao espírito crítico. Portanto, são todos eles, principalmente o jogo de cartas.
14: Depois também ao debate intergeracional, na própria família.
16: Exatamente, isso é fundamental. Portanto, são materiais que podem ser aplicados em contexto escolar, que é importante, em contexto familiar e aqui com esta preocupação de ser intergeracional, mas também de certa forma materiais podem ser usados pelos miúdos individualmente, isto é, não obrigam a ter um moderador, embora sejam materiais de sensibilização, não são meramente lúdicos, são lúdico-pedagógicos.
14: Os materiais são destinados a crianças desde o pré-escolar até ao segundo ciclo do ensino básico.
7: O Instituto de Apoio à Criança está agora a disponibilizar estes materiais às escolas públicas, também está disponível para ir aos estabelecimentos de ensino falar sobre este tema do desaparecimento de crianças. Um bombeiro sofreu ferimentos ligeiros esta tarde durante o combate ao incêndio que voltou a atingir um complexo de armazéns logísticos da empresa DHL em Vila Longa, no concelho de Vila Franca de Xira. Este bombeiro sofreu ferimentos ligeiros e foi transportado para o hospital de Vila Franca. O fogo já...
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2: Às 7 horas nos Açores.

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2: Quinto lugar. Sem ar, de Carlos Ribeiro.

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0: Albert Einstein afirmou em determinada altura: a ciência sem religião é manca e a religião sem ciência é cega. Uma boa semana.
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1: 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O último sinal foram 18 horas.
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4: Altura agora para atualizarmos a informação na Rádio Lumena. Assinalou-se a 17 de maio, o Dia Internacional da Reciclagem, uma data que pretende sensibilizar a comunidade para a importância da gestão correta dos resíduos e da adoção de comportamentos mais sustentáveis. O município de Belas associou-se a esta efeméride, reforçando o apelo a todos os munícipes para a correta separação dos resíduos e utilização dos ecopontos disponíveis. Este gesto simples, mas fundamental, contribui para a redução da poluição, a preservação dos recursos naturais e a melhoria da qualidade ambiental do concelho. Neste sentido, o município de Belas continua empenhado na promoção de boas práticas ambientais, incentivando a população a adotar hábitos responsáveis no seu dia-a-dia. Separar resíduos é um compromisso de todos, por um concelho mais limpo, mais sustentável e com melhor qualidade de vida para as gerações presentes e futuras, revela a autarquia. A Associação de Municípios da Região Autónoma dos Açores reuniu-se com a representante da República, num encontro que serviu para reforçar o diálogo institucional e abordar os principais desafios que afetam hoje os municípios açorianos. A Associação de Municípios destacou que as autarquias têm um papel central na resposta às populações, desde a habitação e a ação social ao envelhecimento, juventude, ambiente e gestão de resíduos. Foram também discutidos os desafios estruturais da região, incluindo o combate à pobreza e às desigualdades. O presidente da Associação de Municípios da Região Autónoma dos Açores, Carlos Ferreira, afirmou que não há coesão regional sem municípios fortes e próximos das pessoas, lembrando que a desigualdade territorial é também desigualdade social. A Associação defendeu a maior articulação entre instituições e uma valorização efetiva do papel das autarquias, sublinhando que os municípios devem participar na definição das soluções. O eurodeputado socialista André Franqueira Rodrigues alertou no Parlamento Europeu que a crise dos fertilizantes já não é apenas um problema dos agricultores, mas uma ameaça direta ao preço dos alimentos pagos pelas famílias. No debate sobre o plano de ação para os fertilizantes, o eurodeputado defendeu financiamento europeu e uma resposta comum para travar a escalada de custos. Franqueira Rodrigues considera positivas as propostas para reforçar a produção europeia e apostar em fertilizantes orgânicos, mas avisa que os agricultores precisam de soluções agora e conclui que, se a política agrícola é comum, também a resposta tem de ser comum.
5: Senhor Comissário, temos hoje novamente os agricultores à porta deste Parlamento e com razão. Há mais de um mês, quando deflagrou o conflito no Irão, pedimos ações imediatas. Sabíamos todos que a questão não era apenas geopolítica. A verdade é que a Europa está demasiado exposta. A agricultura europeia depende fortemente de fertilizantes importados. Em Portugal, o preço da ureia duplicou, enquanto na produção de milho há relatos de um aumento de custo superior a 300 euros por hectare. Falar de produção europeia e de fertilizantes é positivo, mas isto não baixa a fatura dos agricultores agora. Os agricultores não podem esperar pelo futuro, a campanha agrícola não esperam, precisam de apoios e de soluções já. Precisam de financiamento, de instrumentos de crise. Se a política agrícola é comum, a resposta em tempo de crise também tem de ser comum.
4: Na próxima época, o Campeonato dos Açores de Futebol, no escalão sénior masculino, não vai contar com equipas de São Jorge nem da Graciosa, sendo disputado apenas por formações da Terceira, São Miguel e Pico. Uma situação que preocupa o representante da Associação de Futebol de Angra do Heroísmo em São Jorge. Raul Brasil defende que a competição deve integrar equipas das três ilhas, sublinhando a importância desportiva e também o impacto económico destes jogos.
6: Pois já, a Associação de Futebol abrange as três ilhas. Logo por aí que quer representantes de todas as ilhas. Mas, como eu há pouco disse, não só dinamizamos o futebol, dinamizamos a economia, os outros, e incluindo os hotéis, os hotéis residenciais, restaurantes e tudo mais. Portanto, o movimento que essas equipas dariam é global e não só de futebol. Portanto, é impensável uma associação de futebol, neste caso a de Angra do Heroísmo, não pense nisso tudo. Por isso, e como há pouco acabámos de dizer do apuramento, sendo o futebol regional, é global de ilha. Portanto, é importantíssimo que eles estivessem, quer desportivamente, quer economicamente, quer turisticamente. É importantíssimo, portanto, não há nenhuma direção que pense ao contrário.
4: O dirigente aponta a falta de competitividade interna como um dos principais desafios em São Jorge. Mas destaca que o aumento do número de equipas na próxima época poderá melhorar o ritmo competitivo.
6: Eu, no caso de São Jorge, que é o que nós conhecemos mais, e o Norberto sabe isso perfeitamente, é a competitividade. Foram só duas equipas. O andamento, embora na terceira também só tenham três, é preciso não esquecer, só tenham três, o andamento é um bocadinho diferente. E evidentemente que com as três equipas que estão a perfilhar, vai ser totalmente diferente. Quando chegarem a um apuramento, vão chegar com um andamento totalmente diferente, vão jogar mais e vão ter mais competitividade entre umas e outras e vai ser totalmente diferente. Espero bem que o campeão de São Jorge para o ano se apure rapidamente para o Campeonato dos Açores ou outra prova que possa vir para o lugar do Campeonato dos Açores.
4: Raul Brasil admite ainda que o modelo da competição está em discussão, defendendo, no entanto, que a prova deve ser mantida mesmo que venha a ser reformulada.
6: Como sabe, há uma discussão grande. Exatamente. Vamos ver o que é que se faz ainda durante esta época e o que é, as discussões que vão haver entre as associações e o governo e outros elementos do futebol e da política, para ver o que é que vai acontecer com o Campeonato dos Açores. Possivelmente é preciso repensar. Qualquer coisa é modificável. É preciso é que não desapareça a prova, embora com outros moldes.
4: Quanto à informação, ficamos por aqui. 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

0: 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Estamos de regresso para mais um Espaço Entrevista na voz de São Jorge. Hoje temos em estúdio o padre Simon Schad, um padre que vem exatamente da Alemanha e tem estado connosco na Matriz de Velas e não só, e que é conhecido de alguns, pelo menos aqueles que acompanham a nossa emissão. E é exatamente com o padre Simon que vamos falar neste Espaço Entrevista de hoje. Para saber, seu padre, obrigado por ter aceito o convite e estar connosco aqui na Rádio Lumena. Quem é o padre Simon?
1: Olá, é muito prazer estar aqui, eu estou muito feliz de estar aqui e eu sou o Simão, Simon em alemão, o meu sotaque é como eu da Alemanha, por isso eu preciso de aprender o meu português pouco a pouco, grau a grau, sou da Alemanha, sou 46 anos, fui nascendo numa cidade mais ou menos 30 minutos oeste de Frankfurt, na Alemanha Central. A minha mãe foi uma professora de história, o meu pai foi um arquivista num diário, diário? Um newspaper? Sim?
2: Jornal.
1: Ah, sim, claro. E eu fui numa escola de coristas, eu estudei de cantar, e depois eu continuo serviço militar. Eu fui num hospital, trabalhei por um ano lá, e depois eu entrei a seminário e estudei teologia. Esse é o meu primeiro parte da vida.
0: Exatamente. Portanto, com que idade é que foi para o seminário?
1: 20 anos.
0: Com 20 anos.
1: Sim. Eu preciso um pouco tempo de estudar, porque eu estudei 2 anos na Universidade do Toronto, porque eu gosto de jogar o hockey do gelo, é uma paixão do mim, e gosto de jogar lá, e também fiz muito música lá, e por isso eu não estudei muito. Foi uma altura de aprender, de descobrir e discernimento de
0: desfrutar.
1: Sim. Foram duas.
0: Eram ambientes diferentes, porque estava numa Alemanha Central.
1: Sim.
0: Há 40 anos atrás, arranjou ali um escape para fugir um pouco, não era?
1: Sim, foi muito importante, porque na Alemanha eu sempre sou um pouco atrasado. Para medir na Alemanha eu sou um pouco atrasado, mas em Canadá eu fui o alemão, porque eu sempre fui mais ou menos no tempo. As outras foram sempre mais atrasadas ou atrasados, por isso é um lugar diferente, sim, claro.
0: Muito bem. Sr. Padre, falávamos há pouco em off, quando estávamos aqui a falar, que também tinha trabalhado numa rádio, não é?
1: Sim.
0: Como é que é essa história de chegar a uma rádio? Como é que era fazer rádio na Alemanha? Yeah.
1: Na minha cidade, em Wiesbaden, há uma estação, chama-se Rheinwelle, a onda do rio Rhein, e uma estação pequena para a cidade, e eu tive 2 horas por mês, não muito, mas 2 horas live são uma experiência. Tu precisas de aprender de continuar e continuar, e quando tu estás no ar, é correto?
0: Exatamente.
1: Sim. Tu precisas de continuar.
0: Claro.
1: Sim. Às vezes, no início, quando tu tocas um button incorreto, foi uma catástrofe.
0: Mas, isso é a história da rádio, é assim.
1: Sim, mas é a rádio, sim.
0: Exatamente. É como nós aqui também. Depois disso, que ali por volta dos 20 anos vai para o seminário. O que é que o leva para o seminário?
1: Quê?
0: Não. O que é que o leva para o seminário? O porquê de ir para o seminário? Sim. Era para estudar ou já estava com a ideia de seguir?
1: Há muitas experiências juntos. Não é uma coisa sozinho, mas, por exemplo, quando eu trabalhei no hospital, como as pessoas lá, eu fui numa estação com pessoas com cancro e com pessoas com situações muito difíceis. Mas eu experienciei que estas pessoas têm uma perspectiva, um humor, elas gostam de viver. E eu aprendi que é importante é de viver neste momento, de ter esperança e ter uma ligação com coisas que são mais importantes, um próximo dinheiro no fim do mês ou no próximo projeto. A perspectiva foi diferente depois.
0: E fez-o pensar.
1: Sim. So, foi uma experiência muito importante. E a segunda coisa é, eu gosto de treinar com pessoas, de descobrir as talentos das pessoas, e como o fé é mais fácil. Muitos talentos são ligados com o fé, e para mim este é o qual alegria, alegravel, é correto? É uma palavra, fazer alegria. Essa alegria,
0: alegre.
1: Sim, é alegre para mim, e por isso eu gosto disso. E, por exemplo, eu fui treinador do hockey do gelo também, e um pouco o meu equipa de hockey gosto de chamar uma igreja pequena, porque este é um pequeno que eu vou fazer na igreja em grande, fortalecer as pessoas, desenvolver as fortalezas de pessoas e fazer experiências juntos. E eu gosto dele, e quando eu posso fazer isso, eu estou feliz também. So, por isso eu encontrei, ligado com a fé, este é um caminho para mim. So, um pé depois o outro, e foi este caminho. No fim, tudo foi claro.
0: Tudo foi claro, não é?
1: No início eu preciso de perguntar, mas no fim foi claro, e por isso eu continuei.
0: Muito bem. Na Alemanha, a Igreja Ortodoxa acaba por ter uma força muito grande.
1: Protestante, sim.
0: Protestante, sim.
1: Sim.
0: Existem outras religiões. Porquê da religião católica? Num sítio onde é uma religião minoritária, digamos assim.
1: Sim, a terceira parte da minha história é, eu fui um corista na catedral da minha diocese. Quando eu fui uma criança, eu tive uma ligação com a igreja no início até o fim, durante a altura da escola. E por isso eu tenho esta ligação.
0: Sempre ligado na Igreja Católica.
1: Sim, sim, sim. Okay. Sim. Este é o mundo, e neste eu cresceu. Yeah. So, eu peço desculpa, não há um sotaque, mas eu preciso de palavras, mas por isso estou aqui.
0: Exatamente. E depois seguiu, estudou a teologia, e então decidiu avançar para padre.
1: Sim. Sim, a minha diocese e o diocese Limburg é mais ou menos central da Alemanha, e a primeira lugar do trabalho foi perto de Frankfurt. So, foi uma tour interessante, porque essa é uma cidade, Königstein, perto de Frankfurt, com pessoas que têm muito dinheiro, mas foi durante o ano 2008, 2009, foi a crise do sistema econômico. Lá, as pessoas normalmente não têm muitos problemas, mas nesta situação elas tiveram crises existenciais.
0: Existenciais.
1: Quando tenho muito dinheiro e num dia eu tenho muito e no outro dia não, nada. Uhum. E uma diferente, situação diferente quando não tenho pouco dinheiro e nada no fim. So, para esses, foi uma situação muito especial. Porque,
0: e procuraram a igreja?
1: Sim, às vezes. Por exemplo, tinha há uma família com cinco acólitos na igreja, e afirma, o pai deles foi o diretor de numa banca grande, e num dia existe o banco como job, uma profissão muito bem pagado, e no outro dia esta banca não existe, a banca está desaparecido, sim.
0: Desapareceu.
1: Sim. Sem futuro. Sim, este para uma família, uma crise essencial.
0: Existencial, exatamente. Sim. Foi difícil. E aí viu que era necessário dar aqui também uma ajuda às pessoas, não é? E é isso que o traz para este trabalho.
1: Sim, sim. É sempre uma coisa, quando tu podes ajudar. E ajudar com sucesso ou com sorte é sempre um sentimento bom. Sim. E, tu sabes, quando tu podes ajudar uma pessoa, é sempre bom. Sim. E, por isso, quando tu treinas uma pessoa, quando tu consultas uma pessoa.
0: Quando ouves.
1: Sim,
0: quando ouves uma pessoa.
1: Sim, ou quando uma pessoa é muito triste, tu podes
0: ajudar.
1: Ajudar com um pouco de alegria, de futuro, é sempre é uma coisa muito bom. Sim.
0: Daí o seu padre está sempre a sorrir?
1: Eu gosto de rir muito porque. Mas é uma coisa aqui, eu sou muito feliz de estar aqui nesta ilha, é um lugar muito feliz, porque acho que todas as pessoas são muito simpático, muito ajudável, na cidade, na comunidade tem uma grande hospitalidade, só por isso eu só posso ser feliz em um lugar como isso.
0: Falar nisso, como é que o seu padre vem da Alemanha para os Açores e para a Ilha de São Jorge? Como é que acontece esta passagem?
1: O meu pai estudei na universidade História dos Negócios. E nós sempre caminhávamos nas mapas do mundo. E há um lugar entre os continentes, no meio de nada, no meio de mar, que é não perto de um outro lugar. E foi muito interessante para mim quando eu fui uma criança. So, esta foi a primeira ligação com as Açores.
0: Ah, já pensava nos Açores na altura.
1: Sim, sim. E depois eu sempre gostava de ir e nunca tive tempo. So, por isso, a primeira vez eu fui aqui em 2018. So, mas depois eu voltava algumas vezes, acho que é 70, né, sétima vez. 70,
0: é a sétima vez que vem cá.
1: Sim, sim.
0: Mas era a São Jorge ou nas outras ilhas?
1: Nas outras ilhas, São Jorge a terceira vez. Sim, sim, sim, sim.
0: Mas vinha só visitar.
1: Sim, as últimas vezes só visitar, sim. Quando tu tens o sentimento.
0: Então o seu padre aqui está a descobrir aqui alguma coisa, que afinal não apareceu aqui do nada. Não apareceu em São Jorge do nada. Portanto, já é a sétima vez que vem aos Açores e a terceira vez a São Jorge.
1: Sim.
0: Mas ninguém sabia que o seu padre andava por cá, não é?
1: Sim, sim. Normalmente eu só posso ir para as férias. Só eu preciso de organizar tudo, ter um pouco mais tempo aqui. Esperava, eu posso falar mais português no filme desta altura, mas aqui eu tenho muitas ligações, experiências boas, por isso é tão difícil de sentar-te e estudar os vocabulários e a gramática. Mas eu vou continuar com isso quando eu voltar.
0: Portanto, mas está cá já há alguns meses, esteve só no período, portanto, no seu período de férias da Alemanha.
1: Ah, sim, sim. Normalmente eu tenho férias como todas as outras pessoas.
0: Claro.
1: Tudo normal. Mas nesta altura, e para estudar, eu fui na biblioteca aqui, no auditório, um lugar perfeito para estudar, uma atmosfera com os livros e com os colegas lá. Colegas ou colegas lá, muito bom, eu gosto de ler, estudá-la, e uma coisa, eu posso fazer todas as 14, 15 anos só para 3 meses, porque trabalho na paróquia, eu não tenho tempo de estudar os textos, as coisas novas, as novas regras, eu preciso de ter tempo.
0: E escolheu São Jorge para descansar, estudar e fazer aquilo que gosta.
1: Sim, sim. Porque é um lugar perfeito, é um lugar muito interessante. E também uma coisa que... Há algumas coisas. O vinho daqui, eu gosto do vinho de São Jorge, mais do vinho do Pico. Aqui há vinhos muito, muito, muito interessantes. A segunda coisa é o São Jorge e o padroeiro da minha diocese, há uma ligação também. E também eu gosto de fazer de surf. Aqui na caldeira do Santo Cristo, tu tens não só um lugar que é muito bom para rogar, para a espiritualidade, mas também para fazer surf lá, sim.
0: Aventuras que o seu padre, sim, Simão está a fazer em São Jorge.
1: Sim.
0: E como é que chega à igreja Matriz das Velas? Andou aqui com o Padre Sandro também nas Eucaristias. Disse a oração e disse a missa sozinho algumas vezes. Como é que foi essa experiência? E uma língua completamente,
1: sim,
0: diferente, não é?
1: Sim, no início foi muito nervoso. Eu estudei das textas antes muitas vezes. Felizmente eu recebi o livro para aprender na casa. E eu fui muito nervoso. A primeira vez foi atualmente não aqui na Matriz, mas em Manadas, na grande igreja de Santa Bárbara, com uma grande história. Eu fui nervoso porque é um lugar muito especial, porque eu li muito sobre esta igreja, mas foi uma experiência muito linda, porque todas as pessoas foram ajudar-me com simpaticação. Foram simpáticas com abraços abertos e com um riso também. Isso foi uma ligação e foi muito uma experiência muito boa no filme. E depois eu continuo a primeira vez a catequese aqui para as crianças. Foi interessante porque eu preciso de improvisar, porque eu achei, eu não entendo todas as respostas, só eu preciso de trabalhar com respostas como sim e não. Mas espero que funcionou.
0: Não, funcionou certamente. E como a Rádio Lumena transmite também as Eucaristias,
1: sim,
0: as pessoas também, muitas das pessoas que vão ouvir esta entrevista, e que estão a ouvir esta entrevista, reconhecerão, como é óbvio, o,
1: sim,
0: Padre Simão, que já esteve na nossa emissão, todos os domingos está connosco também.
1: Sim.
0: Além da parte religiosa, daquilo que é o trabalho que tem feito das Eucaristias e de acompanhar os padres locais nas várias paróquias, também acompanhar aqui um pouco da nossa vivência.
1: Uhum. Não
0: é? Agora estamos a viver o Espírito Santo, que,
1: sim,
0: é algo que é único e que diz,
1: sim,
0: muito ao povo açoriano.
1: Sim.
0: Como é que vê esta fé que os açorianos e que os jorgenses, neste caso, têm ao Espírito Santo?
1: Ah, é uma tradição muito especial e muito forte e muito intensivo, e eu aprendo muitas coisas que eu gosto de apanhar no meu malas, ou meus pensamentos, porque esta é uma tradição muito profunda. Este é um tesouro para a fé e acho que é uma inspiração por todo o mundo, só porque é uma celebração de um parte de religião, o espírito, que é muito importante. Sem espírito, tudo é sem direção, sem alegria, sem força. Por exemplo, novamente, quando tu tens uma equipa de esportivo e tu não tens um espírito de equipa, e tu não tens os fãs que têm uma ligação, não tens as emoções com isso. E nada. É só funcionar. E nesta altura, acho que muitas pessoas têm stress, têm muito trabalho, têm muitos pensamentos tristes. Mas quando tu tens espírito positivo que está a acalmar quando és tão mais trabalho, ou está a motivar quando estás muito triste, é uma coisa muito boa. E celebrar isso, e pôr isso no meio da cultura e da minha vida, é uma coisa muito especial. Eu gosto disso muito. Acho que é uma ajuda para tudo.
0: Sim. Já tinha participado alguma vez no Espírito Santo, nos Açores? Já tinha apanhado antes?
1: Ah, sim. Os lanches, sim. Só durante esta altura, sim. Não antes, quando eu visitei antes.
0: Pois é isso que eu estava a perguntar. Se antes, das outras 6 vezes que veio aos Açores, sim, nunca chegou a apanhar esta época.
1: Não.
0: Portanto, é a primeira vez que vive o Espírito Santo.
1: Porque normalmente esta é uma altura, eu preciso de trabalhar na minha paróquia com as festas na Alemanha, mas as festas são diferentes. Eu gosto das procissões, a música de procissões, e também jantar juntos depois o terço, o encontro, sim. Sim.
0: A convivência das pessoas, tudo isso positivo,
1: sim,
0: não é?
1: Sim.
0: É uma experiência que leva consigo? Vai no coração?
1: Sim, vai. Ser sempre na minha coração, sim. Oh, feminino, masculino, é difícil.
0: Vai estar sempre no coração, é isso. Espera voltar?
1: Sim. Eu estou a planear, mas em verdade, tu não gostas de ver os preços dos voos neste momento, espero que não eu sozinho coisa, eu espero para mais paz no mundo, há muitas coisas mais, e para voltar para os Açores e muito, muito baixo na importância, mas uma coisa eu espero para o paz, mas eu gosto de voltar, sim. Eu espero por isso, estou a planear, e quando eu posso, eu vou voltar.
0: E vai voltar à igreja ou vai vir só de férias, como das outras vezes?
1: Acho que a última vez vai ser para as férias, mas quando eu estou nas férias, eu vou para a missa também, claro. E quando eu posso ajudar aqui, eu sempre vou ajudar.
0: A missa em si, a Eucaristia em si, é diferente daquilo que é feito na Alemanha?
1: Um pouco, mas quando tu estás na Alemanha, tu podes seguir o curso da missa, sim. Mais ou menos há coisas que são semelhantes. Naturalmente, as orações que são muito familiares são muito difíceis para mim, porque o meu cabeça está em pensar alemão, e as palavras são português, e eu preciso de fazer a ligação entre essas palavras. E às vezes eu estou um pouco como numa bicicleta no autobahn ou na autoestrada, porque a conversação é mais avançoso, mais continuo, mas os meus pensamentos são um pouco atrasados.
0: É. Mas pelo menos conseguiu e espero que tenha gostado também de... Está praticamente no final da sua presença cá. Sai já esta semana para de volta à Alemanha.
1: Sim.
0: O que é que leva consigo?
1: Muitas experiências. São muitas coisas pequenas, pessoas aqui não gostam os grandes movimentos, mas pequenos movimentos. Mas tu não precisas muito para explicar ou dizer uma coisa. Eu gosto os gestos. Gestos? Como os mãos? Não é a palavra nem o correto. Quando uma pessoa indicou uma coisa, uma direção, ou quando tu estás numa rua e podes passear, ou a pessoa indica, tu podes continuar, são movimentos pequenos.
0: Pequenos gestos, queria dizer.
1: Sim, okay. Sim. Mas tu não precisas as grandes coisas. Qual é diferente na Alemanha? Tu sempre gostas de fazer grandes coisas. So, eu gosto disso. A segunda coisa é... quando tu precisas de fazer uma coisa rapidamente... Tu precisas mais tempo, porque aqui, quando tu gostas de fazer uma coisa muito rápido, tu sempre tens uma aula em paciência. Vacas na rua, encontras um amigo na estrada, na rua, ou tu precisas de esperar, porque uma coisa é mais importante. E bonito, porque é uma coisa de... reorganizar os pensamentos, qual é importante e qual não. Sim, so, eu vou porto isso. So. E sim, e também uma coisa é a música. A música dos processões, mas também quando eu estou na rua, eu sempre ouvi música quando as bandas são a praticar as filarmônias ou uma pessoa está a tocar a guitarra. Eu gosto num lugar que é cheia da música. Eu gosto disso. Gosto disso. Sim. Acho que só coisas eu vai ter comigo com muitas outras coisas.
0: E vão deixar saudade?
1: Quê?
0: Vai ter saudade disso?
1: Sim, eu vou ter muito saudade para as Azores, para São Jorge. E São Jorge sempre vai ter um lugar no meu coração.
0: Vai ajudá-lo também a fazer o seu trabalho, a fazer o seu papel de regresso à Alemanha, na sua paróquia. Esta vinda cá vai ajudá-lo a levar mais fé ainda.
1: Mais que?
0: Levar mais fé às pessoas. Esta questão também do Espírito Santo, desta envolvência, ajuda-o também a transmitir às outras pessoas?
1: Quando eu posso. Para criar uma nova tradição, tu precisas muito de trabalho. Para começar uma coisa, tu sabes, depois a corona, tu precisas muito trabalho de reorganizar tudo. No início, antes, todas as coisas foram normal. E a energia para recomeçar é muito intensivo. So, quando eu vai começar com novas coisas, eu preciso muito energia para isso. Mas pouco a pouco, grau a grau, eu vou ter tradições comigo. E quando eu voltar, possivelmente eu posso deixar algumas tradições aqui um pouco, quando eu posso falar mais português. Claro.
0: No entretanto, vai continuar a tentar, sim, aprender um pouco do português?
1: Sim, sim. Estou a marcar as próximas aulas.
0: Muito bem. Padre Simão, obrigado por estar connosco aqui na rádio. Agradeço imenso ter estado nesta entrevista, conhecer um pouco melhor quem é esta pessoa que esteve connosco estes meses, quer seja na igreja, quer seja na rua, que esteve tão bem na rádio aos, sim, domingos, e quem era esta pessoa que estava sempre com um sorriso por onde passava.
1: Muito obrigado pela opção de estar aqui na Rádio Lúmina. E eu vou voltar quando eu vou ser aqui a próxima vez. Com mais português, mas com o semelhante motivação e emoção de estar feliz de estar na Ilha de São Jorge.
0: Acompanhar as missas aos domingos na Matriz das Velas também.
1: Sim, sim, sim. Quando eu posso, sempre.
0: Muito bem, Sr. Padre, muito obrigado uma vez mais pela sua presença.
1: Obrigado igualmente.
0: 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Boa tarde.
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1: Não leva a sério essa poesia, os seus sofridos.
2: Nunca trabalhei em poesia. De repente, há um poema surge, eu penso no quê?
1: E, no entanto, todo o seu discurso é poético. Toda a sua filosofia é poesia.
2: Provavelmente toda a nossa vida é poesia. E todo o objetivo da nossa vida deve ser, quando acabássemos, as pessoas dizerem: morreu.

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1: Morreu Carlos Gonçalves Pereira, vocalista do Corpo Diplomático. O músico foi encontrado morto na passada quinta-feira na sua residência em Santa Luzia, Odmira, disse a agência Lusa. O músico Miro do Carmo tinha 71 anos. Com o nome artístico Ultravioleta, começou por se destacar no grupo que se afirmou como uma das primeiras propostas New Wave em Portugal no final dos anos 70, tendo editado o single Festa e o álbum Música Moderna em 1979. A banda é precursora dos Heróis do Mar, já que Carlos Maria Trindade, Pedro Aires Magalhães e Paulo Pedro Gonçalves, estes dois últimos vindos do grupo punk Faíscas, abririam a alvorada dos anos 80 a um novo capítulo que mudaria a face da pop portuguesa. Em 2024 faleceu Rui Freire, o teclista do Corpo Diplomático. Agora falece Carlos Gonçalves Pereira. Já é conhecida a canção oficial de apoio à Seleção Nacional de Futebol, que vai disputar o Campeonato do Mundo, que este ano se realiza nos Estados Unidos, México e Canadá. É Tuga ou Nada, conta com as participações de Sam the Kid, Bispo, G-Sun, Papillon e Sir Scratch. Cinco dos maiores nomes do rap nacional, com instrumental a cargo de Sam the Kid, captação a cargo de Fred Ferreira e mistura e masterização de Ears Johnny. No refrão pode ouvir-se o verso: enquanto for a fé a conduzir o pulmão, um por todos é a unidade a produzir plural antes de um cântico por Portugal. Em comunicado à imprensa, os envolvidos afirmam que foi uma honra fazer parte deste processo e dar o nosso contributo para este momento especial da nossa seleção. Morreu o saxofonista Dick Perry, conhecido pelas suas colaborações com os Pink Floyd. Tinha 83 anos. A sua morte foi anunciada pelo guitarrista David Gilmour através das redes sociais. Tocava com ele desde os meus 17 anos, começou por dizer. O seu toque e o seu tom fizeram com que a sua forma de tocar fosse inconfundível. Uma assinatura de uma beleza gigante, conhecida por milhões de pessoas e parte fulcral de canções como Shine On You, Crazy Diamond, Wish You Were Here, Has and Them, ou Money. Continuou. Ao longo da sua carreira, Perry tocou ainda com os The Who, na digressão que fizeram em 1969 e 1980 e com os Violet Femmes em 2009. Esteve presente no último concerto de sempre dos Pink Floyd, no Live Aid, em 2005.
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1: Sabia que um navio de guerra inglês foi incendiado na Baía da Calheta, em São Jorge, no século XVIII? Em fevereiro de 1783, a fragata HMS Pallas, uma das primeiras fragatas da Marinha Real Britânica, ficou gravemente danificada após tempestades no Atlântico Norte e começou a meter água sem controlo. O comandante decidiu então procurar o porto mais próximo e acabou por encalhar o navio na Baía da Calheta para avaliar os estragos. Após a inspeção, concluiu-se que o casco estava irrecuperável devido à corrosão do revestimento de cobre, um fenómeno químico que na época ainda era desconhecido. A tripulação retirou tudo o que pôde ser aproveitado e duas semanas depois o navio foi incendiado e ardeu até à linha d'água. Do navio foram recuperados grandes blocos de ferro que serviam de lastro, alguns com mais de 270 quilos. E o navio ficou conhecido entre os jorgenses como o Barco das Açafras. Era o nome que os populares deram a essas bigornas de ferro. Ainda hoje, existem vestígios do HMS Pallas no fundo da Baía da Calheta, entre os 5 e os 20 metros de profundidade. Sendo que o local do naufrágio foi identificado por arqueólogos nacionais e internacionais, apoiados pela Direção

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Notícia de última hora, um jovem português de 24 anos é acusado pela comunidade conformista de ter, alegadamente, tentado fazer pela sua vida. Até ao momento, o arguido mantém silêncio e as autoridades admitem que não será fácil obter uma reação do mesmo.

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2: São 21 horas.

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5: Começamos então a contagem decrescente do nosso top 5 para esta semana. Esta semana que vai desde o dia 24 de maio até o dia 30 de maio de 2026. A semana número 21 para este ano, votada por vocês. Deu nada mais nada menos do que uma reentrada e algumas manutenções, uma subida, e vamos perceber quem é que andou a mexer aqui na tabela. Comecemos pelo número 5, e no número 5 encontramos exatamente a única reentrada para a tabela. Chama-se Senhar e é de Carlos Ribeiro. Esta é a 12ª semana a contar para a tabela.

Bem, ele diz-nos que fica sem ar, sem nada, sem vida, ele fica sem ar, sem ela. O Carlos Ribeiro reentra esta semana para o número 5 do nosso top. Esta semana contamos com a manutenção da Dona Inês. Inês apenas, ela que foi nossa convidada não há muito tempo no Conversas com a Essência Musical. Ela que está por cá há 4 semanas consecutivas. Mantém-se no 4º lugar esta semana com o tema Sinto Muito.

a manter-se desde a semana anterior. Inês apenas com sinto muito. Quanto ao número 3, mantém-se inabalável a meio da tabela há 3 semanas consecutivas neste lugar. Coladinho é a nova de Fernando Daniel, ele que está no cartaz das festas das Lajes do Pico, da Semana dos Baleeiros. Descobri ontem, numa pesquisa, nem tinha dado conta que já tinha saído o cartaz da Semana dos Baleeiros. Já saiu, meninos e meninas que estão em casa, realmente, quem está distraído como eu, já saiu, e o Fernando Daniel faz parte do cartaz da Semana dos Baleeiros. Juro, Fernando Daniel, esta semana, a 4ª semana na tabela, mantém-se então no 3º lugar, mesmo a meio do nosso top.

Fernando Daniel esta semana a manter-se no número 3 da nossa tabela. Quanto ao número 2, aí está a surpresa. Eles saem do número 5, sobem 3 posições em direção, novamente, a chegar-se perto da liderança, mas não chegam à liderança. Estão na vice-liderança, no número 2 da tabela, os Excesso. São 24 semanas na nossa tabela do Top 5 e eu vou estar aqui. Eles dizem que vão estar aqui, pronto, eles estão aqui na tabela realmente e andam por cá há 24 semanas. Sobem 3 posições até ao número 2 esta semana no Top. Eu vou estar aqui e os Excesso.

Ai, ai, ai, ai, ai, ai, ai, assim eles dizem. E respondem-me vocês desse lado, quem está então no primeiro lugar. Já sabe, é o Lusa. Vocês decidiram que seria ele o eterno vencedor do número 1. Cá está ele novamente a manter-se mais uma semana no top 5, na posição primeira do nosso top. No número 1, então, Lusa e última Eros. Não se esqueçam de votar depois do termo do programa. Está lá o link no nosso Facebook. Votem nas vossas 5 músicas preferidas.

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2: Boa noite, são 22 horas. 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
1: Boa noite, é com prazer que vos dou as boas-vindas a mais uma edição da playlist Reflexos na RL Açores. Convosco estará aqui até à meia-noite a acompanhar-vos nesta lista escolhida por vocês, Alexandre Alvernaz.

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1: Esta é a vossa playlist de reflexos a rodar na antena da RL Açores até às 24 horas. E eu sou Alexandra Alvernaz e estou convosco na condução de mais uma edição da vossa playlist.

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Por isso, fique por aí e acompanhe-nos com a nossa playlist Reflexos.

Esta é a vossa playlist de reflexos a rodar na antena da IRL Açores até às 24 horas. E eu sou Alexandra Alvernaz e estou convosco na condução de mais uma edição da vossa playlist.

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Esta é a vossa playlist de reflexos a rodar na antena da RL Açores até às 24 horas. E eu sou Alexandra Alvernaz e estou convosco na condução de mais uma edição da vossa playlist.

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2: Boa noite, são 23 horas.

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5: Gostos musicais são variados, mas aqui na nossa playlist tentamos chegar a todos vós da mesma forma. Por isso, fique por aí e acompanhe-nos com a nossa playlist de reflexos.

Esta é a vossa playlist de reflexos a rodar na antena da RL Açores até às 24 horas. E eu sou Alexandra Alvernaz e estou convosco na condução de mais uma edição da vossa playlist.

Esta é a vossa playlist de reflexos a rodar na antena da RL Açores até às 24 horas. E eu sou Alexandra Alvernaz e estou convosco na condução de mais uma edição da vossa playlist.

Iniciou esta viagem noite dentro connosco na antena da RL Açores. Convosco está Alexandre Alvernaz e Playlist Reflexos.

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2: Boa noite, são 0 horas.

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1: Bem-vindo a mais uma edição da Queda dos Anjos, todas as texturas do rock. Iniciamos a hora com Reckless, o álbum do canadiano Bryan Adams de 1984, e o tema One Night Love Affair, um dos grandes sucessos do cantor. Composição por Bryan Adams e o seu colaborador de longa data, Jim Vallance.